0: você nunca vai pegar teus filhos.
1: Nunca vas a tomar a tus hijos.
0: Lá na Cracolândia. Nas drogas.
1: Y van a ser envueltos en drogas.
0: Na prostituição.
1: En mi prostitución.